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0: Bom dia, são 2 horas.
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0: Bom dia, são 3 horas.
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0: Bom dia, são 4 horas.
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0: Bom dia, são 5 horas.
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Bom dia, são 6 horas. 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

0: Obrigado.
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0: Olá a todos, sejam bem-vindos a mais um bloco informativo na Rádio El. A Diga de Pinhel registrou quebra de produção na Vindima deste ano. A Junta de Freguesia de Freixeda do Torrão, Quinta de Pedro Martins e Banha d'Águia, em Figueira de Castelo Rodrigo, venceu o prémio Autarquia do Ano com um projeto de crochê comunitário.
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0: Antes do arranque da Vindima, a previsão era de uma campanha de grande quantidade na adega cooperativa de Pinhel. Eram esperados cerca de 20 milhões de quilos de uvas. Contudo, as elevadas temperaturas acabaram por ditar outro rumo. As uvas começaram a secar, o que tornou a Vindima difícil, como contou à rádio Agostinho Monteiro, presidente da cooperativa pinhelense.
1: Foi uma vindima difícil porque as condições climatéricas não foram as ideais, e isso implicou que tivéssemos as uvas um pouco secas e também maior dificuldade em fazer o vinho, porque eram temperaturas elevadíssimas, inclusive as potencialidades de energia da adega não foram suficientes, tivemos que recorrer a um gerador, mas depois também conseguimos adaptar-nos à realidade e as vindimas, penso, correram bastante bem dentro daquilo que é uma vindima na adega de Pinhel. Face à dimensão que temos, é sempre um tempo difícil, mas temos que dizer que correu bem. Pese embora também dizer que as nossas expectativas e as expectativas dos associados foram bem diferentes da realidade, porque os associados tinham

0: Visto uma campanha que superava os 20 milhões de quilos e nós ficámos por 16 milhões e 700 quilos.
1: A diminuição da quantidade não se traduz, no entanto, em perda de qualidade. Pelo contrário, Agostinho Monteiro destaca a possibilidade de fazer lotes diferenciados.
0: O melhor é sempre o equilíbrio. Se nós conseguirmos logo, sem ter que fazer lotes, um equilíbrio dos vinhos, é melhor. No entanto, não podemos dizer que não é positivo, na medida que nos dá a oportunidade para trabalhar e até organizar lotes com características muito próprias. Daí que nós possamos dizer que, em termos qualitativos, vai ser um ano positivo.
1: Questionado acerca da facilidade em vender menor quantidade de vinho, o presidente da Adega de Pinhel foi direto ao dizer-me que por cá não têm problemas em escoar a produção.
0: Não, nós não temos tido esse problema em relação à venda dos vinhos. Nós podemos dizer que a campanha do ano passado está colocada a 95% e não está colocada mais, porque nós temos sempre um volume de reservas de vinhos para os nossos vinhos reserva e também para guardar. Mas temos este ano e nos anos transatos, temos conseguido colocar a nossa produção. Inclusive, pode acontecer ao contrário, nós temos alguns acordos com outros parceiros e podemos ter é que até reduzir, visto que colhemos uma quantidade significativamente mais pequena, temos ter que reduzir algumas vendas para podermos também dar resposta aos nossos clientes.
1: Em vez dos 20 milhões previstos, foram recebidos pela Adega de Pinhel perto de 17 milhões de quilos de uvas, menos quantidade, mas excelente qualidade. O projeto Ponto a Ponto, Ateliê de Crochê Comunitário, foi distinguido a nível nacional na categoria Terceira Idade, Vida Ativa, pelo contributo para o envelhecimento ativo, a inclusão social e o fortalecimento das relações intergeracionais. A União das Freguesias de Freixeda do Torrão, Quinta de Pero Martins e Penha d'Águia, no concelho de Figueira de Castelo Rodrigo, foi distinguida na 7ª edição do Prémio Autarquia do Ano, Grupo Mosqueteiros, numa cerimónia que aconteceu na semana passada no Centro Cultural de Belém, em Lisboa. O galardão, recebido pelo presidente da União de Freguesias, Carlos Coelho, reconheceu o mérito deste projeto, Ponto a Ponto, projeto Ateliê de Crochê Comunitário, como uma iniciativa que transforma uma atividade artesanal tradicional num instrumento de inclusão, participação comunitária e promoção da qualidade de vida da população mais velha. O projeto nasceu da iniciativa da própria comunidade, através de duas jovens que encontraram no crochê uma oportunidade para aproximar gerações, incentivar a partilha de conhecimentos e criar novos espaços de convívio e aprendizagem. Com o apoio da União de Freguesias, a ideia ganhou dimensão, afirmando-se como uma resposta de proximidade que promove o envelhecimento ativo e ajuda a combater o isolamento social. O resultado desta iniciativa vai culminar com a colocação de uma árvore de Natal de 12 metros e meio de altura, toda ela revestida a crochê. O acender das luzes vai acontecer no dia 5 de dezembro, na Freixeda do Torrão. Mais do que um espaço dedicado ao artesanato, este ponto a ponto constitui, segundo a Junta de Freguesia, um ponto de encontro entre pessoas e gerações, onde a criatividade, a partilha de experiências e o espírito de comunidade assumem um papel central. A iniciativa demonstra que projetos nascidos da participação dos cidadãos podem contribuir para o bem-estar e para a melhoria da qualidade de vida, especialmente em territórios do interior, onde a proximidade e os laços comunitários assumem particular importância. O projeto, o prémio, aliás, Autarquia do Ano, Grupo Mosqueteiros, tem como objetivo reconhecer e valorizar projetos, boas práticas e estratégias diferenciadoras desenvolvidas pelos municípios e freguesias, com especial foco no seu contributo para o desenvolvimento dos territórios e para uma melhoria na qualidade de vida. Este reconhecimento evidencia o valor das iniciativas de proximidade e demonstra que, mesmo nas comunidades de menor dimensão, é possível desenvolver projetos com impacto social capazes de preservar tradições, aproximar gerações e contribuir para uma sociedade mais inclusiva. Falo-vos agora de uma outra distinção, por motivos diferentes. A Câmara de Trancoso

foi distinguida com o selo bronze de usabilidade e acessibilidade, atribuído pela Agência para a Reforma Tecnológica do Estado, em reconhecimento do trabalho que foi desenvolvido pela autarquia na melhoria da acessibilidade.

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A melhor música de sempre está aqui. De máxima e 12 de mínima, portanto os ultravioletas estão no nível 5, deve ter cuidado se passar muitas horas do seu dia.

Na rua, colocar o protetor solar, e agora diz-me assim: mas não é verão? Pois é, mas nós devemos colocar o protetor solar durante todo o ano, principalmente aquelas pessoas que passam muitas horas ao ar livre, portanto, a exposição de raios ultravioletas, e não significa que não estar, portanto, calor. Hoje há calor, mas há dias em que não há calor, em que os raios ultravioletas são extremamente maus para a nossa pele, para o órgão maior que temos no nosso corpo. Bom dia, com alegria. Eu não sou especialista em saúde, mais ou menos em rádio, apesar de 16 anos já a trabalhar nesta rádio local emitida da cidade de Pinhel para o mundo através de radioelmo.com. Ontem pude constatar que alguns participantes tiveram algumas dificuldades em participar nos nossos programas através do nosso site. Caso tenha alguma dificuldade, entre em contacto connosco nas linhas, portanto, habituais, o 271-413-310, 967-122-2212 ou 917-845-008. Já sabe, as linhas só ficam disponíveis para vocês a partir das 10, na hora em que eu dou início ao programa Discos Pedidos desta terça-feira. Vamos ouvir música, agora é a minha escolha. Escolhi esta de propósito, A Terra Gira, os 4:30. Bom dia com alegria. Daqui a 5 minutinhos dou-vos os destaques que saíram hoje nas bancas.

Esta semana estou assim, encontro poemas aqui para nos deixarem um bocadinho a pensar, porque às vezes é importante. A vida acontece. Às vezes esperamos que a vida mude sem perceber que também nós precisamos de mudar. Adiamos-nos para amanhã, guardamos palavras para outra ocasião e acreditamos que haverá sempre tempo para aquilo que importa. Mas a vida se mede apenas pelos anos que passam, mas pelos momentos que vivemos, pelas pessoas que abraçamos e pela coragem de fazer aquilo que

0: nos faz felizes. Por isso, não esperes que tudo seja perfeito para viveres o presente. Afinal, o tempo não volta atrás, mas todos os dias nos dá a oportunidade de fazer diferente.
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0: Então, às 9:30 da manhã, é habitual aqui pelos 99.1 FM deixar-vos os destaques que saíram hoje nas bancas dos jornais. Começo pela capa do Jornal Público. Vítimas de violência doméstica obrigadas a sair de casa para terem licença parental a 100%. A proposta do PSD e PS para alargar a 6 meses mulheres grávidas ou que tenham filhos recém-nascidos. A APAV alerta que o ónus é posto de lado da vítima e não do agressor e pode ter efeito contrário ao pretendido. As muitas vidas do Sr. Porto. Germano Silva faz hoje 95 anos. Há documentário para ver na RTP e há uma biografia para ler. Um dia vais ter tudo. No setor automóvel, a fábrica fecha e atira para mais de 300 pessoas para o desemprego. A empresa, de Oliveira de Azemais, teve processos de insolvência. TGV, ministro não admite atrasos nem mudar a estação de Gaia. Loulé, 3 operários romenos mortos dentro do reservatório. No Algarve, colisão a 100 km/h com a embarcação da Marinha mata traficante espanhol. Luís Neves, demissões e acusações por causa do pagamento do Siresp, o governante envolvido numa nova polémica. Correio da Manhã, Leão 14, internado hoje, todos rezam pelo Papa. Outro destaque do Correio da Manhã, o drama faz queixa à PSP para filho ter aulas. Quinta do Lago, tio e 2 sobrinhos morrem ao isolarem depósito da água. Orçamento de Estado para 2027. O Governo vai gastar 133,8 milhões em viagens. Educação, defesa, negócios estrangeiros com verbas mais elevadas para deslocações e estadias. Tensão no Porto. A polícia tira tendas aos acampados pela habitação. No Algarve, perseguição à lancha de droga acaba em morte. Desde abril, avião de 290 milhões parado no aeroporto. Ainda outro destaque do Correio da Manhã de hoje, a primeira fase, alta velocidade, arrancou ontem. O Sporting joga hoje para a Liga das Champions e Leão sem Zalazar nos confrontos. É outro destaque do Correio da Manhã. Passo então para a capa do Jornal Público. Futebol feminino cresce entre milhões e migalhas. Dirigente do Maia acusa Neves de o pressionar para cometer ilegalidades. Guerra na Ucrânia. Zelensky acusa Putin de violar a trégua energética de Trump.

Recordes e indicador de pressão turística sobem em Lisboa e mais ainda no Porto. Fertilidade, clínica que faliu promete 250 mil euros a pacientes. DN desta terça-feira, 13 de outubro, ir mapa de ruído da rede ferroviária. Barómetro DN/Ashimaj, 76% consideram que Ronaldo deu prioridade ao seu interesse pessoal. Decisão, clínica de fertilidade falida. CEO anuncia que vai devolver o dinheiro aos pacientes. Ainda, polémica, dirigente exonerado acusa Neves de pressão. Por fim, os destaques do Jornal de Negócios de hoje. Dividendos só pagam fatura da REN ao fim de 25 anos. Investimento do Estado terá rondado no total 539 milhões de euros, seguindo o prémio entregue a espanhóis. Mantendo tudo estável, o retorno acionista.

Muito bem, continuamos com o programa e continuamos com Carneiro. Anda aí com uma nostalgia do passado, concentre-se no presente, agora é que você tem que ser feliz. Tem hoje aqui e agora, não tem mais nada? É verdade. Touro, hoje pode ter alguma preguiça e dificuldade em cumprir as suas metas. Arrebite, não quero ver assim um lengona. Vamos lá, arrebite. Gêmeos, no trabalho, a sua força e coragem serão determinantes para vencer um desafio. Olha, eu estou cheia de garra. Muito bem, caranguejo, hoje pode receber boas notícias inesperadas. Você merece. Leão, terá de adaptar-se rapidamente a algumas situações. Você é capaz. Virgem, hoje precisa ter mais atenção no seu trabalho, está bem? Continuamos com Balança. Está prestes a entrar numa

fase de renovação. Abra os braços à mudança. Escorpião, hoje poderá ter vitória no campo sentimental. Aproveite, meu anjo lindo. Sagitário, anda um pouco inquieto. Dê um passeio ao ar livre. Relaxe, você bem merece. Capricórnio, seja mais prudente.

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Bom dia, com alegria. São 10 horas. A partir deste momento, as linhas telefónicas da Rádio Elmo estão disponíveis para si, para pedir aqui uma musiquinha das 10 ao meio-dia. Começo por Bárbara Bandeira Manel, um tema bem português, a iniciar o programa desta terça-feira, 13.

0: E vamos lá para as primeiras participações desta terça-feira. Muito bom dia, Sr. Antero.
1: Bom dia, Bezerra Sofia, com alegria.
0: Então, bem dispostinho.
1: É que de um dia de cada vez, a comunidade de Deus.
0: É verdade.
1: Antes assim de mais mal.
0: Olhe, falando em Deus, escolheu Vai com Deus Zé Amaro.
1: Exatamente.
0: É a quem dedica? Quantos mais participantes, melhor, não é, Sr. Antero?
1: É, mas ficaram contentes de gostar de ouvir as minhas músicas.
0: Ainda bem.
1: Para não se esquecem do programa, já me diram qual é o ponto para sintonizar, 99.1.
0: Ora, muito obrigada pela publicidade, Sr. Antero.
1: Agora, a banana deve estar agora a chegar a baixar a ponte, devem estar a ouvir.
0: Já devem estar a ouvir, é isso mesmo. Um beijinho, continuação de um bom dia.
1: Bom,
0: obrigada. E do outro lado tenho o Sr. José António da Menoita. Bom dia.
2: Ora, muito bom dia.
0: Bom dia, com alegria. Bem disposto, não é? Que remédio.
2: É, como sempre.
0: Vamos ouvir Júlia Iglesias. A quem dedica, Sr. José?
2: Para as netinhas, para o neto, para as noras, para os filhos, para a esposa. Um abraço para o João Bombeiro, para o Luís, para o Sr. Fausto, para si e para os seus, para quem trabalha nessa magnífica rádio. Bom apetite para o almoço e até logo.
0: Muito obrigada. Um beijinho. Bom almocinho. Até logo. Obrigada.
2: Igualmente para si.

10 horas com 17 minutos, está no ar o programa Discos Pedidos. Sabe muito bem, se é ouvinte assíduo, que há disponibilidade para 4 pedidos, e há 10, valha-me Deus, 10 é no total de uma hora, mais ou menos. Há 4, portanto, pedidos disponíveis por hora para participar de uma forma indireta e que já foram ocupadas essas 4 vagas. Significa que participar aqui na Rádio Elma, até bem perto das 11, só mesmo com, portanto, a dedicatória em direto, e também não custa nada ligar 271-413-310-96-722-2212 ou 91-784-5008. A Dona Conceição do Salgueiral pediu-me Maria Lisboa, Tenho Fé em Deus, para dedicar a todos os ouvintes e participantes e também à nossa equipa. Um beijinho, Dona Conceição.

0: 10 horas com 22 minutos, bem sabe que fazemos uma pausa pequenina, embora seja pequena, temos que fazer a pausa no programa Discos Pedidos para ouvir as notícias. Eu tenho a Dona Isabel e também o João, que nos ouve nos Estados Unidos, a querer participar no programa, e são os últimos dois pedidos antes da curta pausa para ouvirmos as notícias. Bom dia, Dona Isabel!
1: Bom dia, menina Sofia.
0: Olá, olá, com um bom dia com alegria.
1: Bom dia com alegria.
0: Que duro para o dia todo, não é verdade?
1: É.
0: Vamos ouvir Jorge Ferreira, Eu Te Agradeço, Senhor. Dona Isabela, quem dedica?
1: Olha, toda a família, todos os participantes.
0: Obrigada, João, um ótimo dia para si, muita saúde. Obrigada por ter participado. Obrigada, que bom saber que o João está nos Estados Unidos, mas não perde o nosso contacto, e a esta hora nós somos sempre a companhia dele, porque está a seguir em viagem, está na carrinha e está sempre sintonizado, claro, através da internet, como bem sabe, mas o mais importante é, portanto, as pessoas estarem na sintonia e gostarem, sobretudo,

Estar na sintonia da Rádio Elmo. Vamos então ouvir o pedido da Dona Isabel e do João. Logo a seguir estes dois temas musicais, vamos às notícias, uma edição de Ana Varela.

Transmiti eu, e também já transmitiste tu ao nosso auditório, que na quinta-feira vai haver um colóquio sobre a mulher agricultora, trabalho e resiliência no mundo rural, uma iniciativa que pretende valorizar o papel das mulheres na agricultura e no desenvolvimento dos territórios rurais, uma sessão que está marcada para as 9 da noite no auditório da Câmara Municipal de Pinhel e que assinala o Dia Internacional da Mulher Rural, celebrado anualmente a 15 de outubro. A iniciativa integra ainda o contexto do Ano Internacional da Mulher Agricultora, que se

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1: E sem perder mais tempo, porque o tempo é dinheiro, vamos a mais duas participações. Bom dia, Alcina.
2: Bom dia.
1: Bom dia com alegria. Bem disposta?
2: Tudo bem.
1: Ainda bem. Vamos ouvir Tony Carreira. Eu escolhi o tema Quando o Vento Mudar. A quem dedica, Alcina?
2: A toda a minha família e a todos os ouvintes e participantes e aqui à maltinha de Valdemoro.
1: Isto está tudo, já é bastante gente, não é?
2: Para as meninas da rádio.
1: Muito obrigada. Um beijinho muito grande para si e a ver se essas costas ficam operacionais, está bem, minha querida?
2: Até à próxima.
1: Um beijinho, até à próxima. Um resto, um bom dia para si. E temos do outro lado a Joaquina da Agricultura e Movimento. Olá, bom dia.
3: Olá, bom dia, alegria.
1: Bom dia com alegria, bem dispostinha.
3: Há sempre aqui na castanha.
1: Ah, pois. Agora tem que ser, não é? Toca a dobrar as costelitas.
3: Tem que ser. Vai as puxas.
1: Ah, ó Joaquina, diga-me lá uma coisa. E não tem tendência assim para dar uma trinca numa, de vez em quando?
3: Ai, não, não, não.
1: Não pode ser, não é? Pois, não pode ser. Olhe, mas há pessoas...
3: Ah, é roermos uma castanha.
1: Pois. E há pessoas que nem gostam. Por acaso, conheço bastantes pessoas que não apreciam a castanha. São gostos.
3: Não, ontem achei uma gosto delas.
1: Ah, então e assa no forno?

Então vamos lá, para os últimos pedidos desta manhã. Vamos ouvir os Dama Terra da Maria, pedido da Paula Pereira. Ela dedica este tema musical a toda a família, amigos, ouvintes, participantes, a uma pessoa especial, à sua amiga Jéssica, à Dona São, à Edith Dias, também à Hilda, à Manuela em França e Família, ao Antero e à Lourdes e também para nós. De seguida vamos ouvir o tema que a Jéssica Rodrigues me pediu, pediu-me o Escalema, para dedicar ao seu marido, para a Paula Pereira, para a família, para os patrões, para as meninas da Rádio Elmo e também para a amiga Aduzinda e Glória, com um grande beijinho. Muito obrigada, Jéssica. A seguir ao Escalema, vamos ouvir Serra Leitão, a pedido do Sr. Serafim dos Prados, que pede este tema para simplesmente ouvir, e é o último desta primeira hora.

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0: A nossa história de amor é muito recente. 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
1: Olá, olá, já está no ar. Já está no ar. Já está no ar. Ai, ai, ai. Sabem, depressa e bem não há quem. Pois é, eu quero apressar-me, que é para atender, portanto, o máximo de participantes possível nesta última hora. Depois tropeço nas palavras. Está no ar a segunda hora do programa Discos Pedidos. A iniciar esta hora de música escolhida pelo nosso auditório. Renovação 3, venha daí e participe. E o telefone já toca. Mas o telemóvel não, portanto faz favor, 96-722-2212 ou 91-7845-008.

0: E já o vem nas orelhas. É assim, pronto, olhe, é assim, acontece. Eu estou encrivada porque às vezes, sabe, Paula, eu gosto de quando pergunto às pessoas e quando vos pergunto a vós se está tudo bem, é mesmo de coração. E às vezes nós queremos ajudar as outras pessoas e não conseguimos. E outras vezes até achamos que as pessoas estão bem e afinal não estão assim muito bem. E depois, olhe, é assim. Mas a vida segue.
1: Pois é.
0: E já agora, porque estamos a falar nisto, devemos todos ter mais empatia uns pelos outros e perguntar mais vezes a um vizinho, uma cara conhecida.

0: esquecida, se está tudo bem, e às vezes a outra pessoa até diz que está bem, mas se nós virmos nos olhos que não está bem, faz favor de voltar a insistir e dizer que as coisas vão melhorar, porque vão, porque muitas vezes há momentos maus, mas também há muitos momentos bons que podem vir aí pela frente, e temos sempre que acreditar que o amanhã é melhor do que hoje, não é, Paula?
1: É verdade.
0: Temos sempre de acreditar e nunca desistir. Bem, vamos lá então à música. Vamos ouvir Marco Paulo, Nossa Senhora. A quem vai dedicar, Paula?
1: Olha, para dedicar a toda a minha família, a toda a gente que está a ouvir, e um grande beijinho para a Ana e para a Sofia, e para todos os ouvintes e participantes, e aqui para o meu marido, que anda aqui ao pé de mim, andamos aqui os dois a apanhar castanhas.
0: Bom trabalhinho!
1: E para a Martinha de Valdemouro.
0: É isso mesmo, que são bastantes ainda, não, Paula?
1: Não, alguns. Há umas 30 e tal pessoas só.
0: Ah, já é bom, quer dizer, há aldeias aqui do Conselho de Pinhão que têm menos, infelizmente, é assim a vida.
1: Sim, já foi grande.
0: Pois
1: já,
0: é.
1: Já foi grande, agora já está xuxinho.
0: Mas pronto, poucos e bons.
1: Sim,
0: um beijinho, minha querida, obrigada por ter participado. Bom trabalhinho aí na apanha da castanha.
1: Obrigada.
0: Muito obrigada. Quem também pediu Nossa Senhora de Marco Paulo foi a Ana da Mesquitela, e tenho que ler aqui com atenção o pedido dela. Então, a Ana dedica Nossa Senhora para nós, para mim e para a Ana, com muita força, e que consigamos sempre ter aquele espírito animado para ajudar toda a gente que ouve a rádio. Obrigada, Ana. Às vezes há dias que é um bocadinho mais fácil do que outros. Também dedica a todos os doentes do mundo que precisam muito que Nossa Senhora olhe por eles. Dedica também ao Luís Gaspar, que Nossa Senhora lhe dê muita saúde. Dedica ao marido e ao filho com muito amor e muita saúde, e que sejam sempre muito felizes ao lado dela. Dedica também à Cristina Fonseca, corra tudo bem, que vai, portanto, ser alvo de uma cirurgia, corra tudo bem, e deseja também as melhoras ao Sr. Abel, e ela reforçou a ideia de dedicar a todos os doentinhos que precisam de Nossa Senhora neste momento, e oxalá que sim, que nunca, a gente que nunca perca a fé, e que Nossa Senhora nos ajude.

0: vamos a mais duas participações. Acho que estou perdoada. Bom dia, Sr. Fausto.
1: Bom dia, bom
0: estou
1: dia,
0: perdoada.
1: Anda a comer muito queijo.
0: Anda a comer muito queijinho, ando. Se calhar até nem comi muito queijo. Sabe o que é que aconteceu também? Havia. Vocês não sabem, mas no programa da tarde vocês praticamente ligam todos à mesma hora. E eu, entre atender, apontar, o que me acontece a mim, acontece também à Ana, apontar e depois as dedicatórias e tudo, a sua ficou para trás. Eu já tive aqui a oportunidade de voltar para trás e nem sequer apontei, veja só como é que eu haveria, porque normalmente aponto e vou metendo os pedidos por ordem de chegada e o seu nem sequer apontei, portanto foi mesmo uma falha muito grande da minha parte. Eu espero que me possa perdoar, Sr. Fausto.
1: Perdoada.
0: Obrigada. Obrigada. Então, já que não ouviu a música muito obrigada e mais uma vez muitas desculpas, um beijinho. Até logo, obrigada. Prometo estar mais atenta ainda, mas às vezes não é fácil. Quando há muitos pedidos a toda, portanto, nos mesmos minutos, não é nada fácil. Mas vou tentar prestar mais atenção, porque eu sou muito distraída. Olá, Dona Lourdes, bom dia.
2: Bom dia.
0: Bom dia, com alegria, bem disposta?
2: Sim, bem disposta.
0: Ainda bem. Vamos ouvir Malhão do Bajo, de Zé Mário. A quem dedica?
2: Dedico ao meu homem, ao meu filho, à minha irmã Manuela, de França, à minha cunhada Paula Pereira, à Anabela e Luís das Franchedas, e para o Sr. Fausto, e para as pessoas que me estão a ouvir, um grande beijinho, e vocês aí no Rádio Elmo, um beijinho e tudo de bom.
0: Muito obrigada igualmente, um beijinho também para si, obrigada por ter participado. A seguir ao tema de Zé Mário, vamos ouvir Mundo Novo, Apita ao Comboio. Alguém pediu Apita ao Comboio, não foi do artista Mundo Novo, mas não tenho portanto o Apita ao Comboio de outro artista, só mesmo do Mundo Novo, e alguém que dedica o Apita ao Comboio ao Carlos Santos com um grande abraço. Pronto, vamos ouvir. O que importa, acho que é ouvirmos o apito ao comboio, não é verdade?

0: Ah, Gisela, tem que ser. A vida é dura, não é? A
1: E
0: vida é
1: para
0: dura.
1: vocês aí, com um beijinho grande.
0: Muito
1: E até
0: obrigada,
1: logo,
0: um
1: até amanhã.
0: beijinho. Bom trabalho. Até logo, até
1: Tchau.
0: amanhã. Muito obrigada. Do outro lado tem a Teresa. Bom dia.
2: Bom dia, Sofia.
3: Olá, bom dia com alegria. Tudo bem?
2: Tudo e contigo?
3: Também está tudo ótimo. Vamos ouvir o escalema. A quem dedica, Teresa?
2: Olha, vou dedicar para a minha família, para os meus amigos, uma pessoa especial para ti e para a Ana, com o bom resto de terça-feira.
3: Muito obrigada, um beijinho, um ótimo dia. Obrigada, um
2: Para ti
3: beijinho
2: também, até
3: grande.
2: logo.
0: Então, dizer-vos mais uma vez que participar por mensagem já não dá, está bem? Só mesmo se ligarem para os nossos estúdios e fizerem dedicatória em direto.

0: Vamos a mais duas participações. Olá, Luís, bom dia, com alegria.
1: Muito bom dia.
0: Muito bom dia. Então, como está? Bem dispostinho?
1: À vista de ontem estou melhor.
0: Pronto. E que amanhã ainda esteja melhor do que hoje, que é o que se pretende, não é, Luís?
1: Isso mesmo.
0: Vamos ouvir a seu pedido, Tony Carreira. A quem dedica?
1: Hoje eu vou dedicar para ti, para a Ana, com um grande beijinho, para as vossas famílias, para a Dona Esmeralda das Gervas Terras, para a Dona Emília, para o Senhor Morgado com o abraço, para a Dina Paula, para a Professora de Coimbra, para o Senhor Fosta Amadora, para a Dona Ivone, para a Paula de Valdemuro. Vou dedicar também a todos os peregrinos que se encontram hoje em Fátima, que Nossa Senhora nos abençoe a todos, nos dê boa sorte e muita saúde. Um beijinho para vós, bom almoço e até logo.
0: Nossa Senhora nos ajuda a todos, é bem verdade, todos precisamos. Um beijinho grande, até logo.
1: Até logo.
0: Obrigada por ter participado. Do outro lado tem a Isabel, bom dia.
2: Olá, bom dia.
0: Como está, Isabel? Bem disposta?
2: Tudo bem, obrigada.
0: Ainda bem. Também estamos bem. Muito obrigada, Isabel.
2: Ainda bem.
0: Tem que ser. Vamos ouvir Saúl. A quem dedica?
2: Olha, dedico aos meus colegas, a todos os ouvintes e participantes, a todo o pessoal que trabalha para a empresa Agri Lopes e para as meninas, com um beijinho grande.
0: Um beijinho grande também para si, muito obrigada. Até logo.
2: Obrigada e eu.
0: Continuação
2: obrigada.
0: De um bom dia. Vamos então ouvir Tony Carreira e Saúl. Já não dá para participar mais por mensagens, está bem? São mesmo ligando e até mesmo ligando. Não perca a oportunidade porque caminhamos a passos largos para o meio-dia.

O senhor Carlos de Castelo Bom tentou ligar, não sei o que é que aconteceu, atendi, mas a chamada caiu. O senhor Carlos, se for ainda a sua intenção de participar no programa, volte a ligar para os nossos estúdios. Quem mandou uma mensagem a pedir Márcio Pereira foi Esmeraldina, que pediu um tema à minha escolha para dedicar à família e também para nós na rádio, que somos fantásticas. Muito obrigada, um beijinho, Esmeraldina. Obrigada por estar sempre desse lado. Também o senhor Mário Celurico da Beira me pediu uma musiquinha nesta manhã, pediu-me Martim Botafogo no Terreiro.

0: termina.
1: E vou atender o Sr. Carlos. Bom dia, com alegria. Olá, Sr. Carlos, bom dia.
2: Olá, bom dia.
1: Bom dia, com alegria. Bem disposto?
2: Sempre
1: bem disposto. Vamos ouvir Nicola Di Bari, quem dedica?
2: Olha, é para mim, é para a menina, é para a minha família, é para o Sr. Borreado, um abraço para ele, é para a Dona Ivone, é para o Sr. Fausto, e é para a Dona Preciosa e para você.
1: Muito obrigada, um beijinho, até logo. Continuação de um bom dia, obrigada.

Ponto final no programa de hoje, Discos Pedidos. Obrigada a todos vocês que estiveram desse lado. Reforçar o convite, logo à tarde, há Pedindo e Ouvindo, das 3 às 4. Fico à espera da sua participação.

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5: Boa tarde, são 12 horas.
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0: Olá a todos, sejam bem-vindos a mais um bloco informativo na Rádio El. A Diga de Pinhel registrou quebra de produção na Vindima deste ano. A Junta de Freguesia de Freixeda do Torrão, Quinta de Pedro Martins e Banha d'Águia, em Figueira de Castelo Rodrigo,
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0: Antes do arranque da Vindima, a previsão era de uma campanha de grande quantidade na adega cooperativa de Pinhel. Eram esperados cerca de 20 milhões de quilos de uvas. Contudo, as elevadas temperaturas acabaram por ditar outro rumo. As uvas começaram a secar, o que tornou a Vindima difícil, como contou à rádio Agostinho Monteiro, presidente da cooperativa pinhelense.
1: Foi uma vindima difícil porque as condições climatéricas não foram as ideais, e isso implicou que tivéssemos as uvas um pouco secas e também maior dificuldade em fazer o vinho, porque eram temperaturas elevadíssimas, inclusive as potencialidades de energia da adega não foram suficientes, tivemos que recorrer a um gerador, mas depois também conseguimos adaptar-nos à realidade, e as vindimas, penso, correram bastante bem dentro daquilo que é uma vindima na adega de Pinhel. Face à dimensão que temos, é sempre um tempo difícil, mas temos que dizer que correu bem, pese embora também dizer que as nossas expectativas e as expectativas dos associados foram bem diferentes da realidade, porque os associados tinham previsto uma campanha que superava os 20 milhões de quilos e nós ficámos por 16 milhões e 700 mil quilos.
0: A diminuição da quantidade não se traduz, no entanto, em perda de qualidade. Pelo contrário, Agostinho Monteiro destaca a possibilidade de fazer lotes diferenciados.
1: O melhor é sempre o equilíbrio. Se nós conseguirmos logo, sem ter que fazer lotes, um equilíbrio dos vinhos é melhor. No entanto, não podemos dizer que não é positivo, na medida que nos dá a oportunidade para trabalhar e até organizar lotes com características muito próprias. Daí que nós possamos dizer que, em termos qualitativos, vai ser um ano positivo.
0: Questionado acerca da facilidade em vender menor quantidade de vinho, o presidente da Adega de Pinhel foi direto ao dizer-me que por cá não têm problemas em escoar a produção.
1: Não, nós não temos tido esse problema em relação à venda dos vinhos. Nós podemos dizer que a campanha do ano passado está colocada a 95% e não está colocada mais, porque nós temos sempre um volume de reservas de vinhos para os nossos vinhos reserva e também para guardar. Mas temos este ano e nos anos transatos, temos conseguido colocar a nossa produção. Inclusive, pode acontecer ao contrário, nós temos alguns acordos com outros parceiros e podemos ter.

0: é que até reduzir, visto que colhemos uma quantidade significativamente mais pequena, temos de ter que reduzir algumas vendas para podermos também dar resposta aos nossos clientes.
1: Em vez dos 20 milhões previstos, foram recebidos pela Adega de Pinhel perto de 17 milhões de quilos de uvas, menos quantidade, mas a excelente qualidade. O projeto Ponto a Ponto Ateliê de Crochê Comunitário foi distinguido a nível nacional na categoria Terceira Idade, Vida Ativa, pelo contributo para o envelhecimento ativo, a inclusão social e o fortalecimento das relações intergeracionais. A União das Freguesias de Freixeda do Torrão, Quintã de Pero Martins e Penha d'Águia, no concelho de Figueira de Castelo Rodrigo, foi distinguida na 7ª edição do Prémio Autarquia do Ano, Grupo Mosqueteiros, numa cerimónia que aconteceu na semana passada no Centro Cultural de Belém, em Lisboa. O galardão, recebido pelo presidente da União de Freguesias, Carlos Coelho, reconheceu o mérito deste projeto, ponto a ponto, projeto ateliê de crochê comunitário, como uma iniciativa que transforma uma atividade artesanal tradicional num instrumento de inclusão, participação comunitária e promoção da qualidade de vida da população mais velha. O projeto nasceu da iniciativa da própria comunidade, através de duas jovens que encontraram no crochê uma oportunidade para aproximar gerações, incentivar a partilha de conhecimentos e criar novos espaços de convívio e aprendizagem. Com o apoio da União de Freguesias, com um especial foco no seu contributo para o desenvolvimento dos territórios e para uma melhoria na qualidade de vida. Este reconhecimento evidencia o valor das iniciativas de proximidade e demonstra que, mesmo nas comunidades de menor dimensão, é possível desenvolver projetos com impacto social capazes de preservar tradições, aproximar gerações e contribuir para uma sociedade mais inclusiva. Falo-vos agora de uma outra distinção, por motivos diferentes. A Câmara de Trancoso foi distinguida com o selo bronze de usabilidade e acessibilidade, atribuído pela Agência para a Reforma Tecnológica do Estado, em reconhecimento do trabalho que foi desenvolvido pela autarquia na melhoria da acessibilidade e da facilidade de utilização dos seus serviços e canais digitais. Segundo a autarquia, a distinção representa o reconhecimento do compromisso do município com a modernização dos serviços públicos e com a criação de uma experiência digital mais simples, intuitiva e inclusiva para todos os cidadãos. Para o município de Trancoso, este reconhecimento enquadra-se numa estratégia

Venezia, a minha em vista, o britânico perguntar se deveria adotar a estratégia alternativa designada pela BC, que permitia compostar a corrida ou apenas uma paragem. A decisão acabou por não ser tomada, enquanto ainda havia margem para uma nova troca de pneus, deixando o piloto expulso na fase final. Entretanto, Leclerc aproximou-se do monologar a Hamilton e pediu à equipa que não perdesse tempo atrás. O britânico deu a posição na curva 5, na volta 48, permitindo que o monegasco prossegue a partida ao Verstappen. Leclerc conseguiu reduzir para dar a diferença para o líder nas últimas voltas, mas terminou a 10,335 segundos do vencedor. Verstappen também enfrentou outro tempo quase final, incluindo a falha do sistema de comunicação por rádio com a equipa e uma saída larga. A saída da última curva, sem qualquer desses incidentes, colocasse em causa a vitória na luta pelo último lugar do pódio, concentrou-se então as tensões em Hamilton, pois os pneus perderam qualidade à medida que a corrida se aproximava do fim. Na volta 54, Lando Norris e Timo Tonelli já estavam na sua posição. No início da volta seguinte, Hamilton tentou defender Norris pelo exterior na primeira curva, mas acabou por utilizar a escapatória, comprometendo também a trajetória do piloto da McLaren, que saiu igualmente pista. Antonelli propôs pressão para ultrapassar Norris e, antes do final da mesma volta, passou também a Hamilton, garantindo o terceiro lugar. Norris conseguiu finalmente superar o piloto da Ferrari na Q10. Na volta seguinte, a queda de Hamilton na estação ficou completa na última volta, quando o Oscar Piastri, o outro australiano da McLaren, tinha sofrido um furo lento durante o último terço da corrida, mas conseguiu continuar e terminar em quinto. Norris foi quarto. No final, Hamilton assumiu a responsabilidade pela decisão estratégica, pedindo desculpa à equipa. O rapaz não hesitou de iludir com esta estratégia. Foi decisão minha. Norris terminou cerca de 9 segundos já em Piastri, mas recebeu instruções da McLaren para conduzir com prudência nas voltas, depois de a equipa ter detectado um possível problema no sensor. Liam Aston voltou a realizar um primeiro sustento e levou o Racing Blues ao sétimo lugar. O neozelandês terminou em segundo à frente de Nico Hülkenberg, que segurou a oitava posição para a Audi e conseguiu manter Gary Russell atrás e nas voltas finais. O britânico da Mercedes tinha perdido em nono e terminou em nono à frente de Isaac Hadjar, o piloto da Red Bull, protagonizou uma recuperação desde o fundo da grelha. No arranque, Hadjar era o último dos três monolugares alinhados no final da linha das boxes, mas foi ganhando posições ao longo da corrida. Assim que volta do fim, ultrapassou Pierre Gasly, que tinha partido décimo lugar, para garantir o último ponto disponível. Quanto à classificação da corrida, em primeiro ficou Max Verstappen da Red Bull, segundo Charles Leclerc da Ferrari, terceiro Timo Antonelli da Mercedes, quarto Lando Norris da McLaren, quinto Oscar Piastri da McLaren, sexto Lewis Hamilton da Ferrari, sétimo Liam Lawson da Racing Blues, oitavo Nico Hülkenberg da Audi, nono Gregor Rosell da Mercedes, décimo Isaac Hadjar da Red Bull, décimo Pierre Gasly da Alpina, décimo segundo Olivier Vierma da Haas, décimo terceiro Esteban Ocon da Haas, décimo Arthur da Williams, décimo quinto Hervé de Limbach da Racing Blues, décimo sexto Fernando Alonso em Aston Martin, décimo sétimo Sergio Cadillac, décimo oitavo Alex Albon da Williams, décimo nono Valtteri Bottas da Cadillac. Quanto à classificação na Fórmula 1 de pilotos, em primeiro está Kimi Antonelli da Itália, em Mercedes com 340, segundo Gregor Russell da Bretanha, em Mercedes com 308, terceiro Lewis Hamilton da Grã-Bretanha, em Ferrari com 229, quarto Max Verstappen da Holanda da Red Bull Racing com 201, em quinto Charles Leclerc de Monte Carlo e Ferrari com 215, em sexto Lando Norris da Grã-Bretanha e McLaren com 201, em sétimo Oscar Piastri da Áustria em McLaren

0: 38, oitavo Isaac Hadjar da França em Red Bull Racing com 97, em nono Liam Larson da Nova Zelândia da Racing Blues com 75, décimo Gasly em Alpine com 41, décimo primeiro Arvid Lindblad da Grã-Bretanha Racing Blues com 38, décimo segundo Franco Lapinto da Argentina em Alpine com 27, décimo terceiro Olivier Biermann da Grã-Bretanha em Enzo com 23, 14º Hülkenberg da Alemanha em Audi com 13, 15º Gabriel Bortoleto do Brasil em Audi com 10, em 10º estão Esteban Ocon da França, da Hans Fórmula 1, Team Fernando Alonso de Espanha em Aston Martin, Carlos Sainz de Espanha em Williams todo com 7 pontos, 19º Alexandre Albon da Tailândia em Williams com 5, em 20º Yuki Tsunoda do Japão da Racing Blues com 1 ponto, ainda não pontuaram em 20º lugar Lance Rudd do Canadá, em Aston Martin Valtteri Bottas da Finlândia em Cadillac e Sérgio Pérez do México também em Cadillac. O jovem piloto português e os seus companheiros de equipa, Jean Palmer e Kim Coen, cruzaram a linha de meta à porta do Top 5 na categoria LMP2 Pro AM, numa corrida marcada para a luta pelos primeiros, a última etapa do Europeu na série Selmes, disputada no Autódromo Internacional do Algarve, em Timão, terminou com o resultado aquém do ambicionado por Manuel dos Santos. A equipa fez tudo ao seu alcance para coroar a época com uma presença no pódio diante até português. A forte competitividade demonstrada permitiram ao jovem piloto assumir a liderança da categoria a meio da prova, contudo duas penalizações acabaram por empacar aspirações de vitória e de pódio, relegando o trio para o sexto final. No final o balanço é inevitável, agridou-se para Manuel dos Santos, que não escondia a frustração por não ter conseguido chegar perante o público, mas que não retira motivação e aprendizagem por todo o percurso realizado ao longo do ano. Fica um sentimento agridoce, sem dúvida. Trabalhámos duramente com o fim de semana e demos absolutamente tudo em pista. Chegámos a liderar a categoria e tínhamos ritmo para lutar pelo pódio, o que torna estas penalizações difíceis de digerir, mas fazem parte, tendo em conta o que acontece em pista, afirmou o jovem piloto. É duro não conseguir dar este resultado aos nossos familiares e amigos em Portimão. No entanto, as corridas são assim mesmo. Tiramos aqui grande ensinamento e o foco está já atento na preparação para a próxima época, acrescentou e referiu Manuel visitante. A época de 2026 encerra assim portas, mas o trabalho dos bastidores e o planeamento para o futuro do jovem piloto português já se encontra em marcha.
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0: Boa tarde, são 13 horas.
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2: Boa tarde, são 15 horas.
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4: Olá, muito boa tarde a todos. São 15 horas, hora certa para dar início ao Pedindo e Ouvindo. Começamos não muito bem. Escolhi a música de Netinho, Mila, que é o, portanto, o tema. Eu penso que diria que o que fez mais êxito no percurso, na carreira profissional de Netinha. Isto porque ele deixou-nos hoje aos 60 anos e é a nossa singela homenagem a este artista que infelizmente já estava muito doente, estava internado no hospital e o pior acabou por acontecer. Ficamos com a voz dele, com registros das músicas que pode sempre pedir aqui na nossa emissão. Mila, Netinho, a abrir o programa de hoje. Temos que deixar a tristeza um pouco de parte. Faz parte, como muita gente diz, faz parte da vida, não é? Ir para outro lugar e é assim que temos que pensar.

Vou dar início aos pedidos dos nossos participantes. Se ainda não fez a sua participação, venha daí. É sempre bem-vindo. Vamos ouvir o Escalema, quem pediu estes dois irmãos que cantam tão bem, na minha opinião. É, portanto, é um dos artistas que eu mais gosto, portanto, sou suspeita a dizer isto. Foi a Jéssica Rodrigues, que nos ouve em Celurico da Beira, de que este tema musical... para o seu marido Delfim, para a sua amiga Paula Pereira, para a sua família, para a amiga Glória, para a amiga Aduzinda, para o grupo de trabalho também, não se esquece, o grupo de trabalho da Amêndoa, e também não se esquece dos patrões, e um beijinho também às meninas da rádio. Muito obrigada, Jéssica, um beijinho e votos de uma boa tarde de trabalho.

Eu sei que há muita gente a querer participar e encontram muitas vezes o telemóvel e o telefone da rede fixa ocupado, porque está sempre muita gente a ligar, mas quando eu atento e não falo é porque não posso, e não desliguem, porque senão depois perdem a oportunidade de poderem pedir uma musiquinha. Portanto, aguardem, às vezes é necessário aguardar um bocadinho, porque às vezes eu posso estar aqui ocupada

E tenho que deixar aqui um recadinho para aqueles que andam muito distraídos. Ó, Jéssica, eu já passei o seu pedido, não entendo porque é que me voltou a mandar mensagem. Tem que prestar mais atenção. O programa tem início às 3 da tarde. Podem ser os primeiros, os segundos, porque vocês nunca sabem se eu já tenho aqui alguns pedidos ou não. Não percebi agora o envio. Espero que tenha sido engano. Um beijinho.

dizer mais uma vez, porque nunca é demais, que o programa de hoje já está completo e eu, entretanto, depois de ter dito isto, já recebi outras, portanto, mensagens e eu não vou conseguir pôr mais temas musicais. Se as pessoas quiserem, eu posso passar as dedicatórias com outros temas que eu já tenho aqui. O recadinho é para o Pedro Marques, está bem? Diga-me alguma coisa, se eu possa passar então a dedicatória que pretendo com outro pedido musical, já não dá para escolher música, está bem, Pedro? Peço desculpa, mas pronto, este programa tem muitas participações e uma hora é muito pouco, eu bem sei, e por isso, pronto, pode acontecer. Quando for assim, mando logo mensagem às 3 da tarde para garantir que a sua música passa. Contudo, posso passar a sua dedicatória com outro tema que eu já tenho aqui. Vamos ouvir agora Roberto Leal, Dá Cá Um Beijo, a pedido do Jorge dos Prados. Dedica aos seus padrinhos, a toda a sua família, todos os ouvintes e participantes da Elmo, e também um beijinho para mim e para a Ana, com bom trabalho. Muito obrigada, um beijinho, Jorge.

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0: Olá a todos, bem-vindos a mais um bloco informativo na Rádio Elmo. O município de Pinhal promove na quinta-feira o bloco Mulher Agricultora, Trabalho e Resiliência no Mundo Rural. A comunidade intermunicipal da região das Beiras e Serra da Estrela aprovou um apoio à conversão da Universidade Politécnica da Guarda em universidade. A cidade mais alta vai acolher o 6º Congresso de Feridas esta quarta e quinta-feira.
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município de Pinhel promove na quinta-feira, dia 15 de outubro, o colóquio A Mulher, Agricultura, Trabalho e Resiliência no Mundo Rural, uma iniciativa que pretende valorizar o papel das mulheres na agricultura e no desenvolvimento dos territórios rurais. A sessão está marcada para as 21 horas, no auditório da Câmara Municipal de Pinhel, e assinala o Dia Internacional da Mulher Rural, celebrado anualmente a 15 de outubro. A iniciativa integra ainda o contexto do Ano Internacional da Mulher Agricultora, que se assinala em 2026. O encontro contará com os testemunhos de Marta Machorro, Manuela Cruz e Olinda Marcos, agricultoras do Conselho de Pinhel, que vão partilhar as suas experiências, os desafios da atividade agrícola e a importância do trabalho desenvolvido pelas mulheres do mundo rural. A conversa será complementada por uma reflexão de caráter técnico, com a participação de representantes da Associação dos Jovens Agricultores de Portugal, permitindo abordar questões relacionadas com o setor agrícola e o futuro da agricultura nos territórios do interior. Aberta à comunidade, a iniciativa pretende dar visibilidade ao contributo das mulheres agricultoras, reconhecer a capacidade de trabalho e resiliência e promover a reflexão sobre os desafios e as oportunidades da agricultura, uma atividade fundamental para a economia, para a sustentabilidade e para a identidade do mundo rural. O Conselho Intermunicipal da Comunidade Intermunicipal das Beiras e Serra da Estrela deliberou esta terça-feira, por unanimidade, manifestar o apoio à conversão da Universidade Politécnica da Guarda em universidade, pelo reconhecimento da importância estratégica deste processo para o desenvolvimento do território, o reforço do ensino superior e a valorização do interior. Carlos Condeste, presidente da CIM, sublinha a importância desta decisão para o futuro da região, dizendo que a conversão em universidade representa uma oportunidade para reforçar o ensino superior, a investigação e a inovação nas Beiras e Serra da Estrela. Acreditam que o fortalecimento das instituições de ensino superior é fundamental para a valorização do território e para a atração e fixação de talento e para a criação de novas oportunidades de desenvolvimento económico e social. A posição da CIM assenta no reconhecimento do papel que a instituição desempenha na qualificação, na formação de recursos humanos, na produção e transferência de conhecimento, na investigação e inovação, bem como na atração e fixação de talento na região. Falando na Universidade Politécnica, a Instituição de Ensino Superior acolhe de 14 a 16 de outubro o 17º Congresso Internacional promovido pela Sociedade Portuguesa de Enfermagem de Saúde Mental, que este ano se dedica ao tema Transição de Cuidados em Saúde Mental. Durante 3 dias, o encontro reúne profissionais de saúde, investigadores, docentes, estudantes e interessados na área, com o único objetivo promover a partilha de conhecimentos e o debate sobre os desafios e as oportunidades na prestação de cuidados de saúde mental. Num contexto em que a saúde mental assume uma importância crescente nas políticas públicas, na prática clínica e na investigação científica, a necessidade de garantir respostas acessíveis, integradas e centradas na pessoa continua a ser uma prioridade para os profissionais e para as instituições de saúde. O programa contempla várias dimensões desta temática, nomeadamente ética do cuidado e da investigação, a construção de redes profissionais, a continuidade dos cuidados após a alta hospitalar, as respostas comunitárias de proximidade, a reabilitação psicossocial e a inovação tecnológica. A iniciativa pretende contribuir para a reflexão sobre modelos de intervenção que reforcem a articulação entre serviços e profissionais, que assegurem a continuidade assistencial e respondam de forma mais eficaz às necessidades das pessoas ao longo dos seus percursos e cuidados. Ainda sobre saúde e ainda na cidade da Guarda, a cidade mais alta vai acolher o 6º Congresso das Feridas, esta quarta e quinta-feira, para reforçar a importância da literacia em saúde, da prevenção e

0: da proximidade entre os profissionais de saúde e os cidadãos. Com o tema Tempo de Cuidar, este evento vai decorrer no Teatro Municipal da Guarda. A organização é da Comissão de Prevenção e Tratamento de Feridas da ULS, em parceria com a Escola Superior de Saúde. O congresso vai incluir palestras, mesas redondas, simpósios, workshops, que vão abordar os mais recentes avanços científicos, tecnológicos e clínicos nesta área. Os participantes vão também debater os desafios que o envelhecimento da população, a cronicidade das doenças e as crescentes complexidades dos cuidados representam para os profissionais de saúde.
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0: Boa tarde, são 19 horas.
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0: Boa noite. São 20 horas.
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0: Boa noite. São 21 horas.
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1: Boa noite, são 22 horas.
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0: Boa noite. São 23 horas.
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0: Boa noite. Zero horas.
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